Em 1988, ele mudou de gravadora, passando para o cast da Polydor, onde gravou seu segundo álbum. Nesse ano, ele foi convidado por Renato Aragão para protagonizar o filme Os Trapalhões na Terra dos Monstros. E uma das músicas desse disco fez parte da trilha sonora do filme, Beijo da Aranha.

Nesse disco, a música que fez mais sucesso foi Paixão Proibida, que era uma releitura de um sucesso gravado por Leno nos anos 60, chamado A Pobreza.

Conrado foi então contratado para fazer parte fixa do programa Os Trapalhões. E em 1990 ele fez outro filme com a trupe, chamado Os Trapalhões e a Árvore da Juventude, onde o tema era a Amazônia. E uma das músicas do filme era cantada por Conrado, chamada Coração do Planeta, mas ficou conhecida como Amazônia.

Nessa época, Conrado se apresentava em programas de auditório, entre eles o programa apresentado por Xuxa, onde conheceu a Paquita Andréia Sorvetão, e lá começou um romance entre os dois. Nesse disco de 1990, Conrado convidou Andréia para fazer um dueto na música À Tarde, que se tornou um dos sucessos do disco.

Esse disco de 1990, chamado Vou Te Conquistar, foi o álbum de maior sucesso na carreira do cantor, que emplacou outros sucessos como Festa das Estrelas e Meu Pensamento é Você.

Em 1992, gravou o álbum Uma Noite Inteira, onde a faixa de abertura foi a versão de Laughter in the Rain, sucesso dos anos 1970, na voz do Neil Sedaka.

Conrado ficou com os Trapalhões até 1994, quando morreu Mussum e o grupo se desfez. Nesse ano, ele se casou com Andréia, com quem está até hoje, e o casal tem duas filhas. Em 1995, ele gravou outro álbum com destaque para a releitura de outro sucesso do cantor Leno, chamada A Festa dos Seus 15 Anos.

Depois disso, Conrado voltaria a gravar somente em 2000, com o álbum Deixa Eu Te Amar, que teve como destaque a música Nossa História.

partir daí, o cantor passou a compor músicas evangélicas e se retirou dos holofotes. Em março de 2023, ele recebeu o diagnóstico de câncer colorretal. Passou por cirurgias de emergência e sessões de quimioterapia e anunciou estar livre da doença no início de 2024. Hoje, Conrado e Andréia moram em Campo Grande, no Mato Grosso do Sul. O último lançamento feito por Conrado foi em 2019, um single com um novo arranjo para o sucesso Sonhar Contigo, do cantor Adilson Ramos, com o qual vamos encerrar essa homenagem.

E agora é o momento da confraternização. Um abraço especial vai para a Rose e para o Rogério, lá de Sorocaba. O Sidônia Márcia de Dourado, a Cidinha também de Sorocaba, o Gilmar de Caxias do Sul, Edinei de São Paulo, Morse do Rio, a Laura também do Rio, e a Doris de São Paulo e o Rogério do Panamá. Para vocês eu mando agora...

0: E agora é a vez do momento do ouvinte.
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0: Hoje vai atender um pedido do Rogério, dois da Cidinha, um do Gilmar e um da Márcia.

No momento do ouvinte, tivemos o Dave McLean com Me and You, grande sucesso do ano de 73. O pedido foi do Rogério de Sorocaba. Stevie Wonder cantou para Cidinha All in Love is Fair do ano de 74. Também de 74, Gil Marques ouviu Neil Sedaka com Laughter in the Rain. Outro pedido da Cidinha foi de 78, Machine Nightingale com Lead Me On. E a Márcia pediu de 68, Clexis 4 com a música Stormy. E aqui estamos encerrando o Momentos Eternos 794, agradecendo a atenção de todos e convidando para o próximo programa, domingo que vem, a partir das 8h30 da noite. Um grande abraço a todos, fiquem em paz e nos veremos domingo. Até lá!

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1: 22 horas e 2 minutos.
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7: Olá, é hora de ficar muito bem informado. O Info News está no ar. Muito prazer, eu sou o Silva Júnior. Hoje é sábado, dia 12 de setembro de 2026. Essa é a notícia de agora. O cenário de regulamentação das apostas digitais no Brasil ganha novos contornos de segurança para proteger os consumidores. De acordo com diretrizes publicadas pela Secretaria de Prêmios e Apostas do Ministério da Fazenda, todas as plataformas autorizadas a operar no Brasil deverão implementar sistemas obrigatórios de reconhecimento facial e verificação biométrica para abertura de contas e saques. A medida visa impedir o acesso de menores de idade, coibir a lavagem de dinheiro e barrar a utilização de contas por terceiros, laranjas. Além disso, os sites serão obrigados a disponibilizar mecanismos de controle de limites de gastos por usuários e ferramentas de alerta sobre o tempo gasto em apostas. Especialistas em direito do consumidor e saúde mental destacam que as exigências trazem mais transparência e ajudam a prevenir o endividamento familiar. As empresas do setor que não adaptarem suas plataformas aos padrões de segurança até o prazo final estabelecido estarão sujeitas a multas pesadas e à suspensão imediata de suas licenças de funcionamento no território nacional. Daqui a pouco eu volto com mais um bloco do Info News. Fique ligado.
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4: Vinte e duas horas e 13 minutos.

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0: E vamos viajar por todos os anos, além dos anos 60, nós vamos também nos anos 70, 80, até os dias atuais. Momentos Eternos traz as músicas que você gosta de ouvir. Você faz o seu pedido musical e é atendido todos os domingos a partir das 8h30 da noite. E começamos o programa hoje com uma sequência de classe.
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0: Começamos o programa hoje uma sequência de classes trazendo The Happenings com Seal em setembro do ano de 66. O pedido foi do Sidoni. O Gilmar quis ouvir de 64 de Drifters com Under the Boardwalk. Outro pedido do Gilmar é de 69, Joy Salt com Games People Play. E terminamos com o pedido da Rose, 2004, o Richard Marx e a música Red to Fly.
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0: E aí nós ouvimos A Saudade Pedida pela Amiga Doris, de São Paulo. Guilherme Arantes com Planeta Água, do ano de 1981.
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Hoje vamos relembrar a carreira de um cantor e compositor que fez muito sucesso na década de 1980. Quem se apresenta é Conrado.

Conrado Fernandes Antunes nasceu em Belo Horizonte em 18 de outubro de 1967. Começou sua carreira aos 12 anos de idade em comerciais para televisão em sua cidade natal. Aos 14 anos passou a apresentar e cantar na TV Alterosa, uma afiliada do SBT, num programa de videoclipes de nome Show da Tarde. Numa dessas apresentações, Conrado foi observado pelo apresentador Augusto Liberato, o Gugu, que estava na cidade acompanhando o grupo Dominó. Contratado, Conrado foi para São Paulo, onde gravou seu primeiro LP solo pela gravadora RCA Victor em 1987. Nesse disco, a música de trabalho foi Carente de Você, que foi bem recebida pelo público.

Em 1988, ele mudou de gravadora, passando para o cast da Polydor, onde gravou seu segundo álbum. Nesse ano, ele foi convidado por Renato Aragão para protagonizar o filme Os Trapalhões na Terra dos Monstros. E uma das músicas desse disco fez parte da trilha sonora do filme, Beijo da Aranha.

Nesse disco, a música que fez mais sucesso foi Paixão Proibida, que era uma releitura de um sucesso gravado por Leno nos anos 60, chamado A Pobreza.

Conrado foi então contratado para fazer parte fixa do programa Os Trapalhões. E em 1990 ele fez outro filme com a trupe, chamado Os Trapalhões e a Árvore da Juventude, onde o tema era a Amazônia. E uma das músicas do filme era cantada por Conrado, chamada Coração do Planeta, mas ficou conhecida como Amazônia.

Nessa época, Conrado se apresentava em programas de auditório, entre eles o programa apresentado por Xuxa, onde conheceu a Paquita Andréia Sorvetão, e lá começou um romance entre os dois. Nesse disco de 1990, Conrado convidou Andréia para fazer um dueto na música À Tarde, que se tornou um dos sucessos do disco.

Esse disco de 1990, chamado Vou Te Conquistar, foi o álbum de maior sucesso na carreira do cantor, que emplacou outros sucessos como Festa das Estrelas e Meu Pensamento é Você.

Em 1992, gravou o álbum Uma Noite Inteira, onde a faixa de abertura foi a versão de Laughter in the Rain, sucesso dos anos 1970, na voz do Neil Sedaka.

Conrado ficou com os Trapalhões até 1994, quando morreu Mussum e o grupo se desfez. Nesse ano, ele se casou com Andréia, com quem está até hoje, e o casal tem duas filhas. Em 1995, ele gravou outro álbum com destaque para a releitura de outro sucesso do cantor Leno, chamada A Festa dos Seus 15 Anos.

Depois disso, Conrado voltaria a gravar somente em 2000, com o álbum Deixa Eu Te Amar, que teve como destaque a música Nossa História.

A partir daí, o cantor passou a compor músicas evangélicas e se retirou dos holofotes. Em março de 2023, ele recebeu o diagnóstico de câncer colorretal. Passou por cirurgias de emergência e sessões de quimioterapia e anunciou estar livre da doença no início de 2024. Hoje, Conrado e Andréia moram em Campo Grande, no Mato Grosso do Sul. O último lançamento feito por Conrado foi em 2019, um single com um novo arranjo para o sucesso Sonhar Contigo, do cantor Adilson Ramos, com o qual vamos encerrar essa homenagem.

E agora é o momento da confraternização. Um abraço especial vai para a Rose e para o Rogério, lá de Sorocaba. O Sidônia Márcia de Dourado, a Cidinha também de Sorocaba, o Gilmar de Caxias do Sul, Edinei de São Paulo, Morse do Rio, a Laura também do Rio, e a Doris de São Paulo e o Rogério do Panamá. Para vocês eu mando agora...

0: E agora é a vez do momento do ouvinte.
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0: Hoje vai atender um pedido do Rogério, dois da Cidinha, um do Gilmar e um da Márcia.

No momento do ouvinte, tivemos o Dave McLean com Me and You, grande sucesso do ano de 73. O pedido foi do Rogério de Sorocaba. Stevie Wonder cantou para Cidinha All in Love is Fair, do ano de 74. Também de 74, Gil Marques ouviu Neil Sedaka com Laughter in the Rain. Outro pedido da Cidinha foi de 78, Machine Nightingale com Lead Me On. E a Márcia pediu de 68, Clexis 4 com a música Stormy. E aqui estamos encerrando o Momentos Eternos 794, agradecendo a atenção de todos e convidando para o próximo programa, domingo que vem, a partir das 8h30 da noite. Um grande abraço a todos, fiquem em paz e nos veremos domingo. Até lá!

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1: 23 horas e 43 minutos.
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7: Olá, é hora de ficar muito bem informado. O Info News está no ar. Muito prazer, eu sou o Silva Júnior. Hoje é sábado, dia 12 de setembro de 2026. Essa é a notícia de agora. O cenário de regulamentação das apostas digitais no Brasil ganha novos contornos de segurança para proteger os consumidores. De acordo

0: Com diretrizes publicadas pela Secretaria de Prêmios e Apostas do Ministério da Fazenda, todas as plataformas autorizadas a operar no Brasil deverão implementar sistemas obrigatórios de reconhecimento facial e verificação biométrica para abertura de contas e saques. A medida visa impedir o acesso de menores de idade, coibir a lavagem de dinheiro e barrar a utilização de contas por terceiros, laranjas. Além disso, os sites serão obrigados a disponibilizar mecanismos de controle de limites de gastos por usuários e ferramentas de alerta sobre o tempo gasto em apostas. Especialistas em direito do consumidor e saúde mental destacam que as exigências trazem mais transparência e ajudam a prevenir o endividamento familiar. As empresas do setor que não adaptarem suas plataformas aos padrões de segurança até o prazo final estabelecido estarão sujeitas a multas pesadas e à suspensão imediata de suas licenças de funcionamento no território nacional. Daqui a pouco eu volto com mais um bloco do Info News. Fique ligado.
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4: Vinte e três horas
5: e 53 minutos.

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5: 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Hoje o programa tem o número 794 e pela Super Túnel, 17º ano de apresentação.

0: E vamos viajar por todos os anos, além dos anos 60, nós vamos também nos anos 70, 80, até os dias atuais. Momentos Eternos traz as músicas que você gosta de ouvir. Você faz o seu pedido musical e é atendido todos os domingos a partir das 8h30 da noite. E começamos o programa hoje com uma sequência de classe.
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6: Meia-noite e 3 minutos.
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4: Meia-noite e 45 minutos.
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3: Uma hora e 21 minutos.
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6: Uma hora e 56 minutos.
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3: 2:33.
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3: 3:08.
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5: 3:51.
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4: 4:25.
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3: 5:10.
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6: Cinco horas e 47 minutos.
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3: 6 horas e 26 minutos.
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3: 7:01.
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1: Sete horas e 38 minutos.
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3: 8 horas e 16 minutos.
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4: 8 horas e 51 minutos.
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0: 9:26.
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1: 10:04.
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4: 10 horas e 47 minutos.
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7: 11 horas. E 21 minutos.
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4: Meio-dia.
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Bom, vamos lá, tem mais um aí? Dá pra sair? Daniel? Vamos embora, Xê. Vamos embora.

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essa banda. Quero apresentar pra vocês, porque se teve alguma coisa positiva, o culpado são esses 9 músicos que estão aqui no palco. Eu sou apenas um item desse tamanho, diante dessa grandeza desses músicos. No violão, bota o violão aí, compadre aí. Um alto regadas. Passa aí, meu filho.

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6: Meio-dia
7: e 42 minutos.

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5: 13 horas e 20 minutos.
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4: 13 horas e 58 minutos.
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3: 14 horas e 32 minutos.
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4: 15 horas e 10 minutos.
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3: 15 horas e 47 minutos.
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2: 16 horas. E 4 minutos.
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0: Boa tarde. Boa tarde, João Pessoa. Boa tarde, Paraíba. É, tá começando mais uma programação do Funk do Bem, pelo 87,9. Aquele forte abraço de MC Santo pra quem tá aí do outro lado aí do rádio aí na escuta, beleza? Então fica com a gente que vai até às 18 horas, tá bom? Já tá aqui no estúdio presente meu amigo Cledemir. É, rapaz, o homem é potência, viu? É brincadeira, não. Cledemir, manda também pra rapaziada.
1: E aí, boa tarde, Paraíba, boa tarde, João Pessoa. E aí, DJ Santo, passou a semana bem?
2: Passei, graças a Deus, junto, beleza.
1: E você, MC Sandro?
0: Oxe, mas melhor agora, né, meu velho, também com a sua presença e o Santo DJ aqui, vamos que vamos.
2: É nóis.
1: É isso aí, mais duas horinhas aí, começando mais um programa Funk do Bem aí, junto com a turma. Quiser mandar seu alô aí, manda um alô pelo WhatsApp aí que nós reportamos aqui o nosso alô pra vocês.
0: É isso. Com aqui. Certeza, pode também, é, tem como eu divulgar aqui, né? Você quer mandar seu alô pelo WhatsApp? Então manda aí, ó, pro WhatsApp do MC Sandro aqui, que é o 839-9907-9087, tá bom? 9907-9087 é o zap do MC Sandro, tá bom? Então, portanto, você dá teu alôzinho lá bacana pra gente, tá bom? E pede teu som, né? Que aqui a gente toca. Ou então você faça melhor, liga pra cá pro estúdio aqui da 87,9, que o número é 321, é isso aí, 321-13, é isso, Cledemir? É,
1: é isso aí.
0: 321-13-13-36, tá bom? Então, portanto, você já fala direto aqui com a gente na rádio aqui, já bota você no ar, tá bom? Você liga pra gente, o telefone aqui é isso aí que eu tô me dizendo. É 321-13-13-36, tá bom? Liga pra cá, manda teu amor, pede teu som e aqui a gente toca, tá bom? Vamos que vamos, Santo DJ!
2: É nóis, tamo junto!
0: É isso aí, rapaziada, então, portanto, a partir de agora aí, toda rapaziada aí, ó, fica aí concentradão que vai começar as pancadas de som das antigas, porque nós somos remita, meu irmão, somos das antigas, vamos, irmão?
1: É, nós somos das antigas e tocamos só os melhores selecionados.
0: Com certeza, quero mandar um forte abraço aqui pro meu amigo missionário Vanderlei, teu tive na página agora aí, show de bola aí, missionário Vanderlei, né? Toda a rapaziada aí do Sonho Meu, pessoal do Musso Mago, rapaziada da Torre de Babel, é, pessoal da Rua do Jarro também, quando eu vinha pra cá disse que ia ficar na escuta, beleza, brigadão a todos vocês aí, viu? Quero mandar um forte abraço aqui pra todos também lá no Colinas do Sul, não Gervásio Maia, né, o pessoal também lá no Irmanduço, o pessoal do Vista Alegre, a rapaziada do Colina 2 também, rapaz, tá tudo sintonizado aí, não é brincadeira não. É, valeu, aí, rapaziada, brigadão. O pessoal também tá sintonizado também lá no Cuiá, viu? Lá no Gás, o pessoal do Gás, o Cuiá, brigadão aí pela audiência, vamos que vamos, tamo junto. É, rapaz, quero mandar um alô pros MCs também aqui, cadê me ajuda? É assim, ó, um alô pra MC Magão, Mensageiro Tota, né, Romero e Deinho. Quero mandar um forte abraço também pro meu amigo Nandinho. É, DJ Paulinho também tá na escuta. Tamo junto, hein, Paulinho. É, quero mandar um forte abraço aqui também pra MC Hildo. É, MC Nildo lá em Pombal também. Beleza? Pra toda a rapaziada. E também o pessoal de longe, Fortaleza, DJ Titinho. É, Juni Gildo. É, show de bola. Valeu mesmo aí, rapaziada. Tamo aí. É, rapaziada, lá em Fortaleza também, é, com o DJ Titinho, tá fortalecendo lá, viu? O programa Festa Funk é sucesso em Fortaleza.
2: É bom, valeu, é bom.
0: É, valeu, DJ Titinho, aquele forte abraço pra você, né? Mandar um forte abraço aqui também pra a rapaziada também da Roda de Funk, meu amigo MC Bobô, né? Que eu tive o prazer de conhecer essa fera aí, né? E também o MC Matheus da Roda de Funk, tá? Valeu toda a rapaziada, tamo junto. E também quero mandar um alô aqui para todo o pessoal também que tá curtindo ali na Rua do Detran. Também o pessoal também tá na sintonia, Cledemir. Vai mandar um alô pra rapaziada?
1: Não, vou não. Eu tô aqui só aguardando a escuta do começo do programa para nós curtir muito pancadão.
0: Com certeza. Então, portanto, né, daqui a pouquinho a gente volta com um alôzinho certo? Aí pra toda a rapaziada também. Você pode ligar pra gente, viu? É o 321-1313-36 ou no meu zap, que é 839-9907-9087. Pede teu sonho e aqui a gente toca. Então, portanto, vamos entrar na nave do funk agora. É, vamos sair, vamos decolar aí. Vai eu, Credemir, vai Sandro DJ. A gente agora vai decolar na nave do funk, né? E vai levar você junto com a gente aí, porque a gente só toca as melhores. Então, portanto, aperta o cinto aí que agora o bicho vai pegar, hein? Olha aí, DJ! Vamos, vamos! Daqui a pouquinho a gente volta!

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0: Valeu.
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0: É isso aí, rapaziada, é do 7 até o 1, até o 9, até o 10, aqui não tem negócio não, meu velho, a nossa comunicação chega longe, com certeza, né, a rapaziada curte bem legal aí, né, valeu mesmo aí a força da rapaziada que fortalece, né, e sempre tá com a gente todo sábado, fazendo a festa aí, não aqui no estúdio, né, mas na sua casa de seu ambiente, né, afastando o sofá, mesa, cadeira e curtindo aqui a programação do funk do bem. Vladimir, tem alô aí pra rapaziada?
1: É, tem um alô aí pra o nosso missionário Vanderlei, né, o cara que tá na escuta aí, o cara da organização do funk do bem. É, galera, é o seguinte, ontem eu estive lá na casa de Vanderlei, cheguei lá por volta de umas 9h30, saí lá, era quase meia-noite, né? Tivemos uma prosa boa aí de Vanderlei, tá, me informou que quem quiser adquirir a camisa do funk do bem já tá com nova remessa aí para o próximo mês que vem, fim de ano chegando, né, gente, por aí, e ele anunciou aí que vai fazer o Bermudão novamente, já tá, vai botar em prática aí para fazer os bermudão e fazer, e quem quiser adquirir, né? E quem quiser adquirir com o bermudão, ou a camisa, ou a bolsinha, precinho bacana. Bermudão eu não sei o valor ainda, porque ele não predefiniu ainda o valor. Mas a camisa é R$ 35,00, a camisa super bonita, bacana, viu? É, eu vi aqui a camisa do DJ Sandro aqui. DJ Sandro chegou aqui com a camisa dele novinha. E o MC Sandro já vem a caráter, né? Camisa.
0: Com certeza.
1: Camisa, boné. O cara é estiloso.
0: Já vem equipado, já vem equipado do funk do bem.
1: É isso daí, o DJ Sandro também, viu? Ah, pensando que é só o MC não, que.
2: É o Franco, é o Franco aqui.
1: Vai ficar ligado. É, vai chegando no estilo, né? Só o MC não. O DJ também, viu? Vai chegando aí, arrebentando aí.
2: Eu agradeço ao grande Sandro, que ele vai pegar minha camisa hoje. Valeu!
0: Hoje estamos juntos, com certeza.
1: E misturado. É isso daí. E quem quiser
2: adquirir. Sandro, que ele vai pegar minha camisa hoje. Valeu!
0: Hoje estamos juntos, com certeza.
1: E misturado.

0: não esquecer desse cara que deu aí um espaço para o funk do bem aí ser reprise, né, e chegar em lugar mais longe, que é o senhor Alberto Ferrari, o dono da rádio Recordar Faz Bem, que toda segunda-feira...
1: Com certeza, com o nosso amigo Tony Miranda, né, que fortaleceu aí, por isso que toda segunda-feira tem a reprise do programa Funk do Bem, beleza? Continua, Clandemir.
0: É isso daí. E mandar um alô aí para Tony Miranda, que tá na escuta aí do programa do Funk do Bem. Tony Miranda, um abraço, meu amigo. E mandar um alô aqui para minha digníssima, que está na casa da minha mãe, junto com o meu moleque, escutando aí o funk do bem. E é isso daí, sintonia total. Quer mandar seu alô? MC Sandro vai passar o número, o contato dele aí, para você mandar uma mensagem para ele e mandar o seu alô e o seu recado aí, pedir sua música.
1: Com certeza. Vai direto lá no zap do MC Sandro, que é 839-9907-9087, ou então liga pra cá pra gente, diretamente aqui pro estúdio da 87,9, que é o 321-1313-36, tá bom? 321-1313-36. Você liga pra cá, fala ao vivo com a gente, tá bom? Quero mandar um forte abraço aí pra o pessoal também que tá na escuta sempre, todos os MCs, todo DJ, né, que faz parte do funk do bem, tá bom? Aquele forte abraço aí. DJ Sandro.
2: Tamo junto. Nós estamos fazendo o programa Funk do Bem, Funk do Bem. Pra sacudir a rapaziada.
1: É isso aí, meu amigo. O Sandro DJ. Olha, lembrando que o rapaz, Sandro DJ, é o dedo nervoso daqui, viu?
0: É
1: o dedo nervoso, mano. Não é brincadeira, não.
0: Vai arrebentar.
1: É, com certeza. Aonde esse homem chega, meu velho? O dedo vai e o homem só sai pancada frenética, né? Aonde ele chega, anima a rapaziada. Quero aqui dar os primeiros parabéns para ele aqui, que foi uma pessoa que a gente se conheceu por acaso num evento. Foi isso, DJ?
0: Foi.
1: Por acaso num evento. E jamais a gente pensava de estar aqui fazendo um programa junto, fera aí, meu irmão.
0: Não é à toa que o programa é chamado Funk do Bem. E eu estava ontem lá na casa de Vanderlei, e Vanderlei estava me informando que a equipe Funk do Bem, ela é bem antiga, viu? Ela deve ter aí uns 30 anos ou um pouco mais. E com a parceria junto com o Betinho, né?
1: É, com certeza.
0: O Betinho aí. Betinho, aquele abraço, meu irmão. Tu é o cara. E a da criação aí do funk do bem.
1: É isso aí. Então, o funk do bem voltou com tudo, beleza? Então, a gente tá aí na pista. O pessoal que quiser conversar com a gente, procura lá nas redes sociais, tá bom? Você bota na equipe Funk do Bem, você vai me encontrar, você vai encontrar o Sandro DJ, vai encontrar o Sandro Vanderlei, você vai encontrar toda a equipe, tá bom? E você já aproveita e já adquire sua camisa, né? Sua bolsinha, já conversa com o DJ, já conversa com o MC a respeito também. Se você quiser ajudar também, a programação do Funk do Bem, que a gente faz ação social para aquelas pessoas que necessitam, tá bom? Você quer fazer a sua doação? Então, portanto, procura o missionário Vanderlei, né? Que daqui a pouco o Clandemir vai passar o número mais uma vez. Ou se não, vai lá nas redes sociais também, certo? Procura a equipe lá, diz que quer fazer a sua doação. E com certeza a gente vai entrar em contato com você, vai até a sua residência, tá bom? E a gente vai agradecer de coração, tá? Vamos que vamos! Um abraço aí para todo mundo que tá na escuta! E aí, agora chegou o melhor momento do programa, viu, Clandemir?
0: Momento gospel aí.
1: Momento gospel.
0: Quem manda na parada é Deus.
1: Com certeza, com certeza. Então, portanto, a partir de agora, massa funkeira, vocês vão se sentir abençoados por Deus, porque chegou a melhor parte do programa, o momento gospel. Sandro DJ, vamos abençoar a rádio, vamos abençoar os ouvintes e vamos.

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1: Aplauda o Senhor, igreja. 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
1: MC Quinta Boladão, tá ligado, né? Divulga.

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0: Coisa boa, rapaz, não é brincadeira não. Nosso amigo aí, né? O nosso amigo aí, Romero e Deinho, rapaz, batidão da fé, show de bola no Rio Academy.
1: Top de linha, viu? Essa música aí, viu? Primeira de luxo.
0: Com certeza. Lembrando que antigamente a gente era formado, né? A equipe Garotos de Funk na época, né? E tem uma parceria bacana com Romero e Deinho, né? Junto com o MC Hildo, MC Kleber. Né? E também o Mensageiro Top, MC Pedrão, era bom demais, viu, meu irmão?
1: Era história aí, tem pra contar, viu?
0: Com certeza. E assim, eu tive o prazer de estar de lado desses meninos aí que hoje são abençoados por Deus, né? Lembrando que o Romero passou por uma situação e conseguiu vencer, né? Graças a Deus aí, Deus deu mais uma oportunidade a ele aí. E ele segurou na mão de Deus e tá dando recompensa a Deus, meu irmão, porque as letras, entendeu? É tudo louvando ao Senhor, cara. Tudo agradecendo ao nosso Deus. Isso é bom demais, meu amigo. Isso é gratificante. Saber que o caba saiu de uma situação, porque não era todo mundo que saiu da situação que o Romero saiu, entendeu? Mas ele insistindo ali, se pegou com Deus ali. E hoje, meu irmão, é um homem de fé. Hoje, junto com o nosso amigo Deinho. Show de bola, né? Valeu, Romero. Aquele abraço pra você, meu irmão. Saudade de você, saudade do Deinho. Viu? Tamo junto. Quero vai. Cadê me mandou um alô aí?
1: Vou mandar aqui um alô aqui pra um grande amigo meu. Que ele fala desse jeito comigo. É o Léo, Leandro, né? O design aí. E ele é um cara nota 10. E quero mandar um alô pra amiga dele também aí, Gabriela. Eu acho que é amiga. Mas enfim, o alô tá dado, o recado foi dado aí. Léo e Gabriela aí na escuta, obrigado aí pela audiência. Meus amigos, é isso aí.
0: Com certeza, rapaz. Eu tive lá também, né? Aí, Leandro, tamo junto, meu irmão. Aquele forte abraço pra você, né? Entendeu? E pra sua amiga aí que tá na escuta aí. Missionário Vanderlei, show de bola, meu irmão. Rapaz, eu gosto de ir lá em Vanderlei porque, rapaz, eu tenho um cafezinho, uma boa conversa com meu amigo. O diretor não é brincadeira, não.
1: Assim é bom demais.
0: Aí, Vanderlei, forte abraço pra você e todo o pessoal aí, né? Do Paratibe, Sonho Meu, pessoal da Torre de Babel. Valentino Peso, curte, meu irmão. Curte aí o nosso programa, tanto como aqui em Mangabeira. Quero mandar um forte abraço aqui pra todos. Lá no Mangabeira 4, o pessoal do Mangabeira 8, Cidade Verde, né? O pessoal do Mangabeira 6, MC Miltinho, rapaz. Aquele forte abraço, hein? Meu amigo Fabiano. Meu amigo, Fabiano tá botando pra torar aí, meu velho. Não é brincadeira, não. O homem faz. Ele já cria o negócio do funk do bem, já joga na rede lá. Eu fico só olhando assim, rapaz, eu vou tentar fazer isso, porque é show de bola.
1: Cobra fera, cobra fera.
0: Não é brincadeira, não. Mandar aqui um forte abraço pro meu amigo Sidney, né, Sidney Fúria, né, também pro amigo Vando da Resenha, né, o MC Nininho, meu amigo Dinho também, lá, todos lá em Bahia, viu, também, tá na escuta, com certeza, não perde um sábado do programa, né, lembrando que o Vando da Resenha, junto com o missionário, né, Vanderlei, com o diretor, foi o responsável por eu estar aqui hoje, né, fazendo esse programa para vocês. E para mim foi um prazer imenso quando eu recebi, né, o convite, né? E hoje a gente está aqui fazendo essa festa no rádio, viu, Clademir?
1: Representando o funk do Brasil e o funk da Paraíba aqui, né? E falando aí dos MCs da nossa cidade, do nosso estado, né? Essa galera aí é uma galera esperançosa aí, que expressam as suas vontades através das letras. Isso é muito bom. E eu estava aqui analisando o seguinte, eu achava, né, quando eu não era da equipe Funk do Bem, eu achava que o Funk do Bem ele era um grupo que nasceu há pouco tempo. Mas, cara, já é
0: tem
1: pai,
0: tempo,
1: viu?
0: Tem tempo.
1: Já
0: tem
1: é
0: tempo.
1: Pai. E aí vem o programa. Funk do Bem, que agora vai completar agora 2 aninhos, né? E a galera aí vai ver como se faz, como vai fazer para fazer um evento aí de 2 anos do programa Funk do Bem. Muito funk e muita festa pra galera aí.
0: Com certeza, lembrando a rapaziada. Aqui, né? Lembrando a rapaziada, né, que brevemente, né, a gente tá aí procurando se ter uma conversa aí com o missionário Vanderlei, nosso diretor-geral, junto com a rapaziada, para a gente estar representando também, né, lá em Lagoa Grande, viu? A gente tá lá, a gente vai representar na Lagoa Grande aí. Lagoa Grande, estamos chegando, hein? Estamos chegando aí. Esqueci o nome do amigo lá, rapaz. Entendeu? Mas já era pra gente ter ido, mas teve algum, né, contratempo. Não deu, mas a gente vai marcar aí, eu, né, e o missionário Vanderlei e as pessoas aí que organizam aí, né, a equipe Funk do Bem, pra a gente ir, viu, Clemir?
1: É, e você vê pelo seguinte, o nome funk, né? Aí a galera acha que todo mundo, a galera é meia que violenta, mas não, a equipe Funk do Bem aí tá mostrando que o funk, ele é...
0: É cultura.
1: É cultura, e ele é compatível com qualquer natureza aí que a pessoa imaginar, porque... A equipe Funk do Bem, ela faz ação social, ela ajuda pessoas carentes, e aí, sem receber nada em troca, o que a galera do Funk do Bem tem de diferente é exatamente isso daí, mostrar ao público e ao povo que são diferentes, e isso é muito bom.
0: Com certeza, a gente está aqui para ajudar o próximo, a gente está aqui para divulgar seu trabalho também. Né? Você que tem um trabalho aí, quer divulgar seu trabalho, então fala com a gente divulga aqui com certeza. Você quer um espaço para falar sobre o seu evento, a sua festa, alguma coisa, procura a equipe Funk do Bem, com certeza aqui a gente vai arrumar uma solução, vai dar um jeito aí para o seu evento, para a sua festa, entendeu? E se a gente for convidado, com certeza que a festa vai ficar bacana, viu?
1: Vai ficar garantida. Aí o diferencial é esse daí, né? Porque a galera quer oportunidade e muitos não dão. Aqui a equipe Funk do Bem é totalmente diferente. Tá de braços abertos aí para receber você, para você fazer seu comunicado ou divulgar sua música. Aqui o Funk do Bem é exatamente isso daí que o MC Sandro tá falando.
0: Com certeza. Então, portanto, a gente tá aqui. Você que é MC também, entendeu? Não conhece a gente, tem vontade de cantar, né? Tem vontade de conhecer a equipe Funk do Bem, procura aí nas redes sociais, tá bom? Ou se não, vem aqui na rádio aqui, né? E a gente combina direitinho aqui para você se apresentar. E logo de início a gente já apresenta você.
1: É,
0: né?
1: Exatamente.
0: Entendeu? E depois você vem aqui pra soltar sua voz aí, com certeza que a gente toca. O Sandro DJ, né, vai fazer isso com você aí. Você vai soltar a voz aqui. E se você quiser virar membro da equipe Funk do Bem, que seja bem-vindo, né, Clemir?
1: Seja bem-vindo. Que o Funk do Bem aqui, ele tá de braços abertos pra receber você aí, de todo coração. Aqui não tem hipocrisia de achar que todo mundo é rico ou todo mundo pode. Aqui não, todo mundo é igual, todo mundo tá numa patente só.
0: É isso aí, DJ, vamos de montagem, né?
1: Vamos nessa.
0: Vamos de montagem, vamos aí, né, de rap. Rapaz, não é brincadeira não. Então, portanto, a partir de agora, pessoal, certo? Separa tudo aí e afasta tudo aí, afasta tudo, afasta a mesa aí, porque o Sandro DJ agora tá revoltado, viu? E agora vai soltar aqui só as melhores, vai soltar só pancada das antigas aí, do seu tempo, do meu tempo, tempo de academia, do tempo de todo mundo aí, entendeu? Que balançou o esqueleto naquele tempo, né? Então, portanto, ele tá nervoso aqui, é o dedo nervoso, viu, da 87,9. Aê, Sandro DJ, detona, compadre! Daqui a pouquinho a gente volta!

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0: Ah, meu amigo, tempo bom. Esse é nosso amigo MC Mulato, lá do Rio de Janeiro, meu irmão. Já mandar só no Rio de Janeiro, mandar um forte abraço aqui pro MC Galo, né, também. Quando vem aqui, né, a João Pessoa procura a gente aqui pra gente fazer uma festinha aí bacana aí, né, agradecer aí o MC Galo aí, show de bola, meu irmão. É isso aí, rapaziada, o que é bom dura pouco, rapaz, mas prometendo voltar na segunda-feira, certo? A partir das 16 horas, tá bom? Pela a web recordar faz bem, tá? Então, portanto, fique na sintonia aí. Você que perdeu o programa hoje, não se preocupe. Na segunda-feira você pode rever tudo que se passou aqui, tá bom? Através da web, né? Da web recordar faz bem, junto com a equipe Funk do Bem. Cadê mim?
1: É isso daí, agradecer aí mais uma vez, mais um sábado, mais uma oportunidade aí que é nos dado, missão dada, é missão cumprida. Na segunda-feira nós retornamos aí com a reprise. E aí agradecer mais uma vez aí ao senhor Alberto Ferraz, né, o dono da Recordar Faz Bem, e ele que cedeu esse espaço aí para nós. A gente só tem a agradecer. A equipe Funk do Bem só tem a agradecer. DJ Sandro, obrigado, viu? E espero que sábado que vem você esteja aqui mais uma
0: com
1: vez.
0: Com certeza.
2: Tamo junto, meu irmão.
0: Com certeza. Sandro DJ.
2: Olha, pessoal, valeu. O programa foi massa, né? Pra gente sacudir. Valeu.
0: Valeu, rapaziada. É isso aí. Quero mandar um forte abraço aqui pra toda a equipe Funk do Bem. Toda a equipe Funk PB. Conexão do Funk. Também quero mandar um forte abraço para todos do Clube da Massa, né, meu amigo Denis Araújo. É isso aí. Quero mandar um forte abraço aqui, né, para também o programa Festa Funk, né, lembrando que essas são as conexões de funk que nós temos aqui em João Pessoa, com a parceria com Fortaleza, também em Recife, meu amigo Wolverine, todo o pessoal. Prometendo voltar o próximo sábado, na segunda-feira também, você pode curtir a partir das 16 horas, né? Então, portanto, uma boa noite, um bom sabadão, um bom domingo. Até o próximo sábado. Fui!

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0: 18:05.
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4: Vamos juntos beber da fonte? Assim diz a Bíblia. Regozijai-vos sempre no Senhor. Outra vez digo, regozijai-vos. Filipenses 4:4. Logo mais versículos para encher sua vida de alegria.
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9: Olá, ouvintes! Você já parou para pensar que absolutamente tudo nesse mundo foi criado com um propósito ou com uma missão? Jamais uma empresa ou um inventor criou algo e depois perguntou: para que isso serve mesmo, hein? Tudo, gente, tudo. Do avião ao mísero pegador de roupas, tudo foi criado com um propósito. Agora pensa no seguinte: por que você acha que justamente você seria criado sem propósito algum? Todos nós fomos criados com um propósito, com uma missão. Ninguém veio a esse mundo por acaso. Deus criou você com um propósito. Deus tem uma missão para você cumprir aqui nessa terra. Se você ainda não descobriu qual o teu chamado, qual o teu propósito e qual a tua missão, busque a Deus que Ele vai te mostrar. E nos próximos 1 minuto com Deus nós vamos falar sobre esse assunto, tá bom? Então, lembre-se sempre disso. Você não está aqui por acaso. Você não veio a esse mundo por um acidente. Tudo é propósito de Deus. E Deus tem propósitos poderosos na tua vida. Há uma missão que você precisa cumprir aqui. Então levante-se e vá executar o chamado de Deus na sua vida. Deus te abençoe. Até o nosso próximo momento.
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0: Brasileiros! Estamos chegando com os resumos das suas novelas favoritas para essa segunda-feira. E agora o resumo da novela Iludida. Ácia chega a pensar em salvar seu casamento, mas uma chamada de vídeo no celular do marido traz a verdade à tona e mostra a realidade por trás das aparências. Focada em assumir o controle da própria vida, a médica procura um advogado e compreende a urgência de reunir provas concretas do adultério para dar entrada ao divórcio. Deria relata para barrar as confusões sentimentais de Volkan e fala sobre a gravidez de Derin. Ácia e Derin se encontram por acaso em uma livraria e o clima é tenso. O papo sobre maternidade toma um rumo perigoso, com afirmações provocativas da garota sobre as intenções de seu namorado. Ácia busca forças para planejar os próximos passos de sua vida. Merge observa Ácia e percebe que algo diferente está acontecendo com a mulher de seu amigo.
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0: E continuando com os nossos resumos, agora temos o resumo da novela O Que a Vida Me Roubou. Victor presenteia Nádia com um lindo buquê de flores e eles passeiam pela fazenda, sob a observação invejosa de Joventino e Maria. Alessandro visita Joaquim em sua fazenda e escuta quando Angélica fala com Virgínia que esteve com seu namorado na cabana. Alessandro sai rápido. Carlota aconselha Montserrat a lutar por seu matrimônio. Alessandro entra e pede desculpas a Montserrat por pensar que ela escaparia com José Luiz. Ele pergunta onde ela estava. Esmeralda os interrompe dizendo que estavam admirando as belezas do campo. Esmeralda pede a Victor que partam, mas ele nega. Esmeralda telefona José Luiz para dizer que tentou levar Victor à Água Azul, mas ele não aceitou. Alessandro aconselha Victor a ter cuidado com Nádia, já que ela é esposa do prefeito municipal e poderia prejudicá-lo. Na casa do capataz, Maria descobre uma carta de José Luiz para Montserrat e a mostra a Alessandro, que ao lê-la, se surpreende.
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0: E agora o resumo da novela A Nobreza do Amor. Gendal é levado para o palácio e Kenny ajuda o pai. Dume enfrenta Pascoal. Onildo e Niara se amam. Manuel diz a Fortunato que em breve terão de contar a verdade sobre Maria Helena. Graça repreende Ana Maria por terminar o namoro com Manuel. Casemiro tenta confortar Tonho. Mirinho e Virgínia planejam seu casamento e moradia. Viriato sonda Ritinha sobre Diógenes.
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0: seguindo com os resumos, agora estamos trazendo o resumo da novela por você. Bela e Lucas se amam, apaixonados, até que a obstetra é chamada para um parto de emergência. Vitor prescreve uma medicação errada a um paciente e pede que Alencar não conte para Ricardo. Bela recomenda que Vitor descanse. Dalila e Peixe se sentem atraídos. Dalila diz a Suelen que ela não deve desistir tão fácil de Peixe. Tonton é autorizada a integrar a escola Maria Firmino dos Reis. E Sabugo agradece a Lucas. Yara pede para conversar com Bela sobre Juarez. A obstetra entrevista algumas candidatas para trabalhar em sua casa. Toy se passa novamente por médico e conversa com Leandra. Vitor aceita uma sugestão de Alencar e toma um medicamento sem prescrição. Gabriel inicia sua palestra no auditório do Hospital Luz. O advogado convoca Bela para subir ao palco, despertando ódio em Vanessa. 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
1: favorita. 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

0: E por fim, o resumo da novela Quem Ama, Cuida. Pedro se preocupa com a condicional de Adriana. Helenice enfrenta Tom. Pilar nega abrigo em sua casa para Ulisses e oferece a chave da antiga casa da família para o irmão. Ingrid diz a Pilar que Brigitte está arrependida e quer voltar para casa. Otoniel diz a Elisa que está preocupado com a tristeza de Francesca. Dora fica espantada com a decisão de Fábia de não dividir o dinheiro da venda da parte de Ulisses na joalheria com ele. Mal apoia Felipe na situação da mãe. Adriana reage mal quando Liris revela que está apaixonada por Ulisses. Ulisses descobre que sua conta conjunta com Fábia está zerada e os cartões bloqueados.
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2: 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No momento da janela imunológica, em que ocorre a contaminação da pessoa por um determinado agente infeccioso, os exames são negativos, mas mesmo assim, o sangue doado é capaz de transmitir o agente infeccioso aos pacientes que o receberem. 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

0: brasileiros. Estamos chegando com os resumos das suas novelas favoritas para essa segunda-feira. E agora o resumo da novela Iludida. Ásia chega a pensar em salvar seu casamento, mas uma chamada de vídeo no celular do marido traz a verdade à tona e mostra a realidade por trás das aparências. Focada em assumir o controle da própria vida, a médica procura um advogado e compreende a urgência de reunir provas concretas do adultério para dar entrada ao divórcio. Deria relata para barrar as confusões sentimentais de Volkan e fala sobre a gravidez de Derin. Ásia e Derin se encontram por acaso em uma livraria e o clima é tenso. O papo sobre maternidade toma um rumo perigoso, com afirmações provocativas da garota sobre as intenções de seu namorado. Ásia busca forças para planejar os próximos passos de sua vida. Merge observa Ásia e percebe que algo diferente está acontecendo com a mulher de seu amigo.
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4: Vinte horas e 33 minutos.

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4: Sejam bem-vindos.
5: Amigos da Super Túnel, Rádio Recordar faz bem e brilha o som. 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
5: Está no ar o programa Momentos Eternos. Hoje o programa tem o número 794. E pela Super Túnel, 17º ano de apresentação.

0: E vamos viajar por todos os anos, além dos anos 60, nós vamos também nos anos 70, 80, até os dias atuais. Momentos Eternos traz as músicas que você gosta de ouvir. Você faz o seu pedido musical e é atendido todos os domingos a partir das 8h30 da noite. E começamos o programa hoje com uma sequência de classe.
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0: Começamos o programa hoje uma sequência de classes trazendo The Happenings com See You in September do ano de 66. O pedido foi do Sidoni. O Gilmar quis ouvir de 64 de Drifters com Under the Boardwalk. Outro pedido do Gilmar é de 69, Joy Salt com Games People Play. E terminamos com o pedido da Rose, 2004, o Richard Marx e a música Red to Fly.
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0: E aí nós ouvimos a saudade pedida pela amiga Doris de São Paulo, Guilherme Arantes, com Planeta Água, do ano de 1981.
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0: E agora nós vamos para o nosso especial Um Cartaz no Túnel.
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Hoje vamos relembrar a carreira de um cantor e compositor que fez muito sucesso na década de 1980. Quem se apresenta é Conrado.

Conrado Fernandes Antunes nasceu em Belo Horizonte em 18 de outubro de 1967. Começou sua carreira aos 12 anos de idade em comerciais para televisão em sua cidade natal. Aos 14 anos passou a apresentar e cantar na TV Alterosa, uma afiliada do SBT, num programa de videoclipes de nome Show da Tarde. Numa dessas apresentações, Conrado foi observado pelo apresentador Augusto Liberato, o Gugu, que estava na cidade acompanhando o grupo Dominó. Contratado, Conrado foi para São Paulo, onde gravou seu primeiro LP solo pela gravadora RCA Victor em 1987. Nesse disco, a música de trabalho foi Carente de Você, que foi bem recebida pelo público.